0: Obrigado, Menos é Mais.
1: Swell e Grupo Menos é Mais com Vitamina C aqui no programa mais gostoso, mais animado da sua quarta-feira, hein? Vamos nessa porque tem muito mais. Agora tem a Manu com a Simone Mendes, Daqui Pra Sempre, Steven Walks com Nick John aqui na programação, né? Do Manhã Mais Que Demais, o som nacional, o som internacional, você curte aqui na melhor programação. Vamos lá com Manu e Simone Mendes.

0: Boa noite, Uberlândia! Faz barulho aí, Uberlândia, que eu quero ouvir!
1: Diego e Victor Hugo com Tubarões aqui no Manhã Mais Que Demais, finalizando o terceiro bloco de hoje aqui, nessa manhã gostosa, né? É, o que mais que rolou aqui? Teve Charlie Brown Jr. com Senhor do Tempo, um clássico aí do ano de 2006, né? É, na programação mais gostosa do seu rádio. Fique ligado, daqui a pouquinho, depois do intervalo, a gente volta com muito mais na melhor manhã do seu rádio.
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1: Isso aí, é o nosso Manhã Mais Que Demais, pra você que curte só sonzeira rolando, né? Só as melhores aqui na programação número 1 do seu rádio. E agora, pra abrir esse bloco, a gente tem os saudosos, né? Cristiano Araújo e Marília Mendonça. De quem é a culpa aqui no nosso programa, viu? Manhã Mais Que Demais é saudade também, né? Saudade gostosa, né? Que a gente traz pra você aqui na nossa quarta-feira meiuca de semana, né? Então bora curtir? Essa música é linda demais, hein?

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2: Danilo e Davi.
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2: Fumo da Noite, aqui no nosso Manhã Mais Que Demais. Teve os Paralamas do Sucesso também. Música sensacional, fantástica, né? Aonde quer que eu vá. E a gente vai seguindo com as últimas de hoje aqui do Manhã Mais Que Demais, em Thierry, J. Skinny, Seresta do Rasta e Eric Roots, Costura, aqui na programação desta quarta-feira. Então, bora lá, aumenta aí o som pra curtir muita música boa.

0: Léo Santana e Melody, Desliza Olhinho no Corpinho, no Corpinho. Fechando aqui o nosso Manhã Mais Que Demais desta quarta-feira. Gente, um grande abraço para todo mundo. Fiquem com Deus. Eu volto amanhã. Amanhã a gente vai estar firme e forte por aqui, sem dúvida, né? Se Deus assim permitir, logicamente, em primeiro lugar, né? E você sempre em ótima companhia. Ó, não saia daí. Já, já tem mais um campeão de audiência aqui na melhor, hein? Até lá!
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3: No início do segundo turno do Brasileirão, o Cruzeiro se isolou na liderança da classificação, após vencer o Flamengo por 2-1, na 24ª rodada. A equipe mineira chegou a 12 pontos em 4 partidas, mantendo 100% de aproveitamento no retorno. O Flamengo aparece na 5ª colocação da classificação do segundo turno, enquanto o Palmeiras está em 7º. O desempenho mostra uma disputa equilibrada nesta parte do campeonato, com o Cruzeiro vivendo um momento de destaque e aproveitando a sequência positiva para subir na tabela.
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5: Quarta-feira e o Nostalgia está entrando no ar aqui na sua rádio preferida. A partir de agora tem um montão de música legal, música boa. Aquela canção que fez história, que marcou época, você vai ouvir com a gente a partir de agora no Nostalgia, o melhor do passado de presente pra você.

0: assim a gente vai fechando o nosso Nostalgia edição desta quarta-feira aqui na sua rádio preferida. Que programa gostoso, né? É muito bom fazer o Nostalgia, né? Recordar os bons e velhos tempos e ainda mais ter a sua audiência e o seu carinho. Obrigado de verdade aí.
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2: Sabe, Imperador.

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2: Fala, turminha! Tudo beleza por aí? Quarta-feira, meio a semana, hein? Chegando às 15 mais tocadas do dia, aqui na programação da sua rádio. Vem com a gente, eu sou Ricardo Oliveira e quero você comigo, hein? Aumenta o volume!

Boa noite, gente! Vocês não têm noção da alegria, do prazer que é estar aqui junto com vocês. Vamos fazer essa noite a melhor noite do mundo. Tudo pra vocês. Simbora!

0: Eu acho que você tem que mandar aquela mensagem. Mas manda o que está no seu coração.
1: Porque se fosse eu falaria mais ou menos assim.
2: Ei, boa noite. Antes de te bloquear, eu só vim te dizer que a partir de hoje pode tocar o terror, fazer o que quiser fazer. A boca é sua, curte suas farras. Sinto mais nada.
0: Não, apaga, apaga, apaga.

0: Valeu, valeu!
1: Aqui na sua rádio preferida. Muito bom estar com você, muito bom ter a sua sintonia aí, viu? Ó, vamos fazer um intervalinho aqui nas 15 mais pedidas? Daqui a pouquinho a gente tá de volta.

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2: As 15 mais tocadas, de volta aqui na programação da sua rádio preferida, as 15 melhores. Obrigado aí pela audiência, hein? Tá com o foninho espetado aí, tá ouvindo a gente, tá no seu carro, no seu trabalho, na sua casa, valeu pela sintonia. Vamos embora com as 15 mais pedidas.
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4: É o molho do menos é mais aqui em Belém, não tem jeito, vambora. 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
1: Boa do céu, tamo junto, meu compadre.
2: Vitinho Imperador. É som de paredão. O solinho que vai ficar na sua mente aí, ó. Bora, Demi Boy. 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

0: sexta-feira foi muito bom, hein?
1: Quero agradecer a sua companhia, o seu carinho, a sua audiência, dizer que foi muito bom estar ao seu lado.
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4: Olá para você. Sejam muito bem-vindos ao Central do Esporte. Aqui o esporte é do começo ao fim. Notícias do seu time do coração, contratações e muito mais a partir de agora. Vem comigo.
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5: No início do segundo turno do Brasileirão, o Cruzeiro se isolou na liderança da classificação, após vencer o Flamengo por 2-1 na 24ª rodada. A equipe mineira chegou a 12 pontos em 4 partidas, mantendo 100% de aproveitamento no retorno. O Flamengo aparece na 5ª colocação da classificação do segundo turno, enquanto o Palmeiras está em 7º. O desempenho mostra uma disputa equilibrada nesta parte do campeonato, com o Cruzeiro vivendo um momento de destaque e aproveitando a sequência positiva para subir na tabela.
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6: O Al Nassr venceu o Al Ittifaq por 3-2, de virada, pela terceira rodada do Campeonato Saudita. A partida foi marcada por muita dificuldade para o time de Cristiano Ronaldo, que ficou com um jogador a menos ainda no primeiro tempo, após a expulsão do goleiro Bento. O Al Ittifaq aproveitou a vantagem e terminou a etapa inicial vencendo por 2-0. Na segunda etapa, o Al Nassr reagiu mesmo em inferioridade numérica. Al Amri diminuiu a diferença e Sadio Mané marcou duas vezes, incluindo o gol da virada aos 44 minutos do segundo tempo. Cristiano Ronaldo foi titular, mas acabou substituído no intervalo e não marcou. Com o resultado, o Al Nassr manteve 100% de aproveitamento e segue na liderança do Campeonato Saudita, com 3 vitórias em 3 jogos.
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5: O Corinthians negocia a venda do meio-campista André, de 20 anos, com o Nottingham Forest, da Inglaterra. Os dois clubes estão trocando propostas para chegar a um acordo, mas a transferência ainda não foi formalizada. Segundo o Daily Mail, a negociação pode envolver cerca de 13 milhões e 600 mil libras, aproximadamente 95 milhões de reais. O Corinthians, porém, trabalha com uma proposta de aproximadamente 15 milhões de libras, o equivalente a 105 milhões de reais. O clube paulista possui 70% dos direitos econômicos do jogador, formado nas categorias de base. Caso o negócio avance nesses valores, André poderá deixar o Corinthians em uma das principais vendas recentes do clube.
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6: Xavi Hernández foi apresentado como novo técnico da seleção da Holanda. Em sua primeira coletiva, o espanhol destacou sua admiração pelo futebol holandês e afirmou que pretende montar uma equipe ofensiva, com posse de bola, iniciativa e muita intensidade. Xavi também disse que quer recuperar características tradicionais do futebol do país e comandar uma seleção capaz de competir e buscar vitórias. O treinador, que teve passagens marcantes como jogador e técnico do Barcelona, inicia agora um novo desafio no futebol de seleções. Xavi afirmou que encara a Holanda como uma espécie de universidade do futebol e pretende aproveitar a influência da escola holandesa para desenvolver seu trabalho. O principal objetivo é construir uma identidade forte, pensando no próximo ciclo da seleção e na disputa da próxima Copa do Mundo.
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6: Serena Williams e Carlos Alcaraz começaram com vitória a disputa das duplas mistas no US Open. A dupla venceu Aaron Routcliffe e Lloyd Glasspool por 2-0, com parciais de 5-3 e 4-1. Em apenas 58 minutos. O resultado marcou o retorno de Serena ao US Open desde 2022 e também a volta de Alcaraz às quadras após 4 meses afastado por uma lesão no punho. A parceria entre a lenda americana e o atual campeão de simples do US Open empolgou o público na quadra Arthur Ashe, que apoiou os dois durante toda a partida. Serena mostrou bons saques e experiência, enquanto Alcaraz foi ganhando ritmo depois de um início nervoso. Com a vitória, os dois avançaram às quartas de final, onde enfrentarão Belinda Bencic e Flavio Cobolli.
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6: Neymar não viajou com a delegação do Santos para São Paulo e será desfalque no clássico contra o Palmeiras, nesta quarta-feira, pelo jogo de ida das quartas de final da Copa do Brasil. O atacante chegou a ser relacionado entre os 25 jogadores, mas acabou ficando fora da viagem. A principal razão é a partida ser disputada no gramado sintético do Nubank Park, superfície pela qual Neymar demonstra resistência. O camisa 10 acredita que o gramado artificial altera a dinâmica do jogo e aumenta o impacto sobre o joelho e as articulações. O Santos agora terá de enfrentar o Palmeiras sem sua principal estrela, enquanto Neymar deve estar à disposição para o clássico contra o Corinthians, no próximo domingo, pelo Brasileirão. O jogo de volta contra o Palmeiras será no dia 2 de setembro, na Vila Belmiro.
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4: Fique ligado, voltamos já depois do intervalo.
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2: Ah, eu adoro quarta-feira e eu gosto mais ainda quando eu posso estar com você aqui com Hora Livre. Tá preparado? A programação hoje, tá uma delícia. É pra você, com muito carinho. Hora Livre no ar.
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0: Puxa, que pena, nosso encontro está terminando. Mas fica aquele gostinho de quero mais, né? E a certeza de que nós vamos nos encontrar novamente em breve, aqui na sua programação, com as melhores músicas e muito amor no coração. Valeu!
1: Turma, estamos chegando com mais um Chega Junto. Vem que no caminho te explico.
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1: Vamos lá, turma, começando mais um Chega Junto. Vem comigo, vem, no caminho te explico.
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1: Chega junto. Que bom então, hein? Tá começando mais um líder de audiência. Você na cidade, no interior, onde você estiver, ó. Um beijo pra você, hein? Sentiu aí? Então a partir de agora tem o Chega Junto. Aumenta o som. Chega Junto tá no ar.
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0: Pode bater palma e fazer barulho, Brasília!
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0: isso aí, chega junto. Uma sequência melhor do que a outra. A gente volta já, não sai da sintonia.
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0: Aumenta aí o volume que o Chega Junto já está no ar, levando muita alegria pra você. Aumenta o som.
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0: Tentador!
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0: isso aí, chega junto, uma sequência melhor do que a outra. A gente volta já, não sai da sintonia.
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0: Opa, de volta com Chega Junto!

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1: Que honra ter vocês aqui com a gente, alegria.

0: Não é assim nada.
1: Estouradinho em 3.
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0: bem, bem o problema que tem.
1: Salva de palmas! 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Deus abençoe você. Muito sucesso.
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0: amigo.
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0: Pou, sucesso.
1: Tiro.
2: Muito bem, gente. Essas aí são as últimas de hoje aqui do nosso Chega Junto. Que pena. A gente volta amanhã na quinta.

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3: Ô, Rio Preto! Já chega Arnaldo e Zé Neto e Cristiano junto e misturado, hein?

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0: Seja isso.
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3: Olá, como você tá? Tudo bem por aí? Começa agora o Nitro Music aqui pela sua rádio favorita. Eu sou Bia Ibsen e a partir de agora você vai ficar junto comigo ouvindo só os melhores flashbacks aí, né? Anos 70 até os anos 2000 com todos os estilos. Vamos de músicas?
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1: A cantora sertaneja Mariana Fagundes anunciou que está grávida do primeiro filho, fruto do relacionamento de quase 20 anos com o empresário Alessandro Souza. A artista, que está com 11 semanas de gestação, descreveu a chegada do bebê como um verdadeiro milagre e afirmou que ela e o marido não têm preferência pelo sexo da criança, desejando apenas que o bebê venha com muita saúde. A notícia chega em um momento especial também na carreira de Mariana, dona do sucesso Peão Todo Tatuado, que viralizou nas redes sociais e alcançou o topo das paradas do Spotify Brasil. A cantora celebrou a fase positiva, dizendo que Deus mandou tudo no mesmo ano. O anúncio da gravidez emocionou fãs e amigos famosos, que lotaram as redes sociais da artista com mensagens de carinho e felicitações.
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3: Vem ouvir o melhor do flashback aqui no Nitro Music. É uma melhor do que a outra.
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1: Nitro Music volta depois do intervalo. Segura aí.
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5: O chefe da Mercedes, Toto Wolff, comparou a concentração de Kimi Antonelli à de Ayrton Senna. Segundo ele, o italiano consegue entrar em um estado de concentração tão profundo durante os finais de semana de corrida que às vezes nem percebe quando alguém fala com ele pelo rádio. Wolff diz que Antonelli parece entrar em um mundo à parte e precisa de alguns momentos para se reconectar com o ambiente depois de sair do carro. Apesar da comparação, Wolff fez questão de pedir cautela e afirmou que não quer colocar Antonelli no mesmo patamar de Senna, tricampeão mundial e um dos maiores nomes da história da F1. O italiano, que tem Senna como grande ídolo e utiliza o número 12 em homenagem ao brasileiro, vive uma temporada extraordinária. Lidera o Mundial de 2026 com 242 pontos, 6 vitórias e 6 poles.
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6: O Real Madrid goleou a Real Sociedade por 4-1 no Santiago Bernabéu pela La Liga. O grande destaque foi Mbappé, que marcou 3 gols e comandou a vitória. Vinícius Júnior também deixou sua marca, enquanto Sučić fez o único gol da equipe visitante. Depois de um primeiro tempo mais equilibrado, o Real Madrid voltou melhor na segunda etapa e construiu a goleada. Vini Júnior participou diretamente do terceiro gol, marcado após assistência de Bellingham, e Mbappé completou o hat-trick aos 80 minutos. Com o resultado, o time de José Mourinho chegou aos 6 pontos e assumiu provisoriamente a liderança do campeonato espanhol.
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7: O Santos recebeu uma proposta do Genoa, da Itália, pelo empréstimo de Robinho Júnior por uma temporada. O clube italiano se compromete a pagar metade dos salários do atacante e terá uma opção de compra de 8 milhões de euros, cerca de 48 milhões de reais. Caso a transferência seja concretizada, o Santos ainda ficará com 10% dos direitos econômicos do jogador. Robinho Júnior está na Itália para resolver questões burocráticas relacionadas ao passaporte europeu e ao domicílio no país. A oferta do Genoa é a única oficial na mesa do Santos neste momento, e os italianos aguardam uma resposta nas próximas horas. O empréstimo também é visto como uma oportunidade para o jovem ganhar experiência no futebol europeu e se valorizar.
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6: O Tottenham venceu o Charlton por 5-1 pela segunda fase da Copa da Liga Inglesa e avançou na competição. O destaque foi Savinho, que fez sua estreia pelo clube após deixar o Manchester City e marcou o quarto gol da equipe londrina. Savinho entrou no segundo tempo e precisou de pouco tempo para deixar sua marca, balançando as redes logo em seu primeiro jogo com a camisa do Tottenham. O brasileiro usou a camisa 17, com o nome Sávio, com as costas, e começou sua passagem pelo novo clube de forma bastante positiva.
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8: E você sabia que usar duas toucas melhora o desempenho dos nadadores? Parece estranho, mas é real. Essa é uma técnica para aumentar a sua velocidade, visto que na natação, frações de segundo importam muito. Eles costumam raspar o corpo inteiro, pois isso reduz a resistência à água, e utilizam óculos de proteção leves. As toucas têm o objetivo de segurar os óculos. Eles colocam uma primeira touca, os óculos e depois a segunda, e isso ajuda a melhorar seu desempenho na água.
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8: E você sabia? O futevôlei foi criado no Brasil, na cidade do Rio de Janeiro, na década de 1960. Nesse período, o país passava pela ditadura militar e havia sido instaurada a proibição da prática do futebol nas praias da cidade carioca. Para driblar a proibição e escapar da vigilância da polícia militar, os jogadores da praia começaram a praticar o voleibol, que era permitido por ser jogado com rede e em uma área demarcada na área, mas usando os pés. Em 2003, aconteceu o primeiro campeonato mundial de futevôlei em Atenas, na Grécia. Atualmente, existem campeonatos e ligas de futevôlei em todo o país e também no exterior. Países como a Argentina, Portugal, Holanda, França, Inglaterra e Tailândia são praticantes da modalidade.
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8: Você conhece o futemesa? É uma mistura de futebol, vôlei e tênis de mesa, que pode ser praticada em esquema individual ou em dupla. O esporte exige uma boa dose de habilidade, bola de futebol e mesa com rede. Pode ser praticado na praia, assim como futevôlei e o beach tênis, mas também em praças, campinhos e clubes. Em Maceió, já existe uma academia específica para a prática da modalidade, Futemesa MCZ Academy, que conta com 5 arenas para a prática e um fluxo diário de 150 alunos. De acordo com o sócio-administrador do espaço e presidente da Federação Alagoana de Futemesa, Felipe Pedrotti, o esporte é uma das modalidades que mais cresce no Brasil.
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4: Com essas, a gente encerra mais uma edição do Central do Esporte. Na próxima, tem mais.
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4: Tem mais.
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1: Agora o BYY se envolvendo nessa. Obrigada, viu, pela sua companhia. Obrigada pela sua audiência. E amanhã tem mais. Beijo pra você. Fica com Deus. Um grande abraço.
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3: Alô, minha gente, quinta-feira! E aí, curte pagode, curte samba, curte remeleixo, curte bastante coisa boa nessa pegada aí? Eu, Kleber Salles, já tô chegando pra trazer o pagodaço aí pra você, pra levar até você, né, o nosso pagodaço, deixando a sua quinta-feira bem mais animada. Tenho certeza que você vai curtir. Se você não curte, ouve um pouquinho aí pra se contagiar também, porque é um ritmo que alegra o povão, que deixa todo mundo feliz da vida, e a gente vai curtir muito o nosso pagodaço a partir de agora. A primeirinha de hoje é essa daqui.

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2: 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Grupo No Sigilo da Vi Quaresma. Nosso irmão, bora.

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1: A mulher.
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3: Oi, Marcelo. Que legal, hein? Muito bom, muito bom. Mas o vovô é Francisco Peixoto mesmo. E a minha avó, minha mãe era Angelina Gomes. Sua avó, Angelina Gomes.

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1: E aí, tá curtindo bastante? Tá curtindo o nosso pagodaço? Tá requebrando, mexendo o esqueleto? Ó, uma parada rapidinha só pra você tomar uma aguinha, mas eu volto já já com mais músicas. Não sai daí!
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1: Alô, minha gente, quinta-feira. E aí, curte pagode, curte samba, curte remeleixo, curte bastante coisa boa nessa pegada aí. Eu, Kleber Salles, já tô chegando pra trazer o pagodaço aí pra você, pra levar até você, né, o nosso pagodaço, deixando a sua quinta-feira bem mais animada. Tenho certeza que você vai curtir. Se você não curte, ouve um pouquinho aí pra se contagiar também, porque é um ritmo que alegra o povão, que deixa todo mundo feliz da vida, e a gente vai curtir muito o nosso pagodaço a partir de agora. A primeirinha de hoje é essa daqui.

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2: 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Grupo No Sigilo da Vicuarejo, nosso irmão, bora.

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3: Oi, Marcelo! Que legal, hein? Muito bom! 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
1: E aí, tá curtindo bastante? Tá curtindo o nosso pagodaço? Tá requebrando, mexendo o esqueleto? Ó, uma parada rapidinha só pra você tomar uma aguinha, mas eu volto já já com mais músicas. Não sai daí!

0: Fortaleza, hein, safadão!
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2: E já estamos de volta aqui com o nosso Pagodaço. E você vai curtir esse som aqui, ó. Escuta aí!
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2: Tiago, bora pra ele. Ah, me doeu. Eu acho que não, cara, mas... Não acredito que a gente é parceiro dele.

0: Deus continue abençoando sua relação. Valeu.
1: Aí sim, hein?
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0: Obrigado.
1: Fechando mais uma super sequência aqui do nosso Pagodaço, gente. Valeu a sua audiência, valeu demais a sua companhia, foi maravilhótimo, viu? Estar junto com você aqui no nosso programa. E amanhã tem mais. Amanhã eu volto para trazer mais swingueira, mais pagodeira aqui no nosso Pagodaço. Aço, aço. Um abraço e até amanhã. Tchau, tchau, hein?
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0: Que coisa linda!
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2: Estamos comprometidos aí em guiá-los nessa jornada, hein? Em breve, mais louvores aí que elevam o espírito e fortalecem a sua fé.

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3: A madrugada de quarta-feira foi marcada por uma confusão entre os influenciadores César Rincon, Miguel Mendes e Kelly Fazendeira, no camping da Festa do Peão de Barretos. Miguel afirmou que teria sido agredido por integrantes do grupo de Rincon e depois o trailer onde estava hospedado com Kelly teria sido invadido e danificado. O caso repercutiu nas redes sociais e gerou troca de acusações entre os envolvidos. Rincon apresentou sua versão e afirmou que Miguel teria entrado em sua oficina bêbado e procurando confusão. Porém, após verificar imagens de segurança, o influenciador reconheceu que seu irmão iniciou a briga, pediu desculpas publicamente e decidiu deixar Barretos. A organização da festa lamentou o episódio e reforçou que atos de violência não representam o espírito do evento.
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4: Estamos de volta aqui para mais momento de adoração e comunhão através da música. Nos deixa levar pela próxima canção que nos conduzirá ainda mais perto da presença do nosso Criador.

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0: Encerramos aqui mais uma edição do programa É Para Adorar. Que os louvores que ecoam aí hoje continuem a ressoar em seu coração, né? Inspirando e fortalecendo você todos os dias. Até o nosso próximo encontro aqui no programa É Para Adorar. Te vejo lá, hein?
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2: Atenção, senhores passageiros, estamos chegando com mais uma edição do The Music Coffee Time, edição especial de quinta-feira. Sejam bem-vindos e bem-vindas. A sua viagem dos grandes sucessos já está prestes a começar. São 2 horas de muito som, aquele som que você volta no tempo e recorda as grandes emoções. Sejam bem-vindos e bem-vindas ao The Music Coffee Time.

0: Oh, que bacana! The Music of Time, as grandes emoções da sua vida. A gente volta já, não sai daí.
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0: Eita, coisa boa, de volta com o nosso The Music of Time. Então aumenta aí o volume, estamos chegando de volta com os grandes clássicos pra você.
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0: Você está na melhor sintonia com o nosso The Music Coffee Time. A gente vai para um break e daqui a pouco tem mais. Não sai daí.
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5: Érica Schneider, ex-participante de A Fazenda e musa da Mocidade Independente, revelou que recebeu um convite para ser rainha de bateria de uma tradicional escola de samba do Rio de Janeiro, mas decidiu recusar a proposta. A influenciadora explicou que, apesar de já ter experiência como musa, ainda não se sente preparada para assumir uma função que considera de grande responsabilidade. Érica afirmou que ser rainha de bateria exige muito mais do que visibilidade e glamour. Segundo ela, é preciso ter tempo para se dedicar, conhecer profundamente a escola, estar próxima da comunidade e entender a importância de representar a bateria. Mesmo tendo aberto mão do convite neste momento, ela não descarta realizar o sonho no futuro, quando estiver pronta para assumir o posto da maneira que acredita que o carnaval merece.
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0: As grandes emoções do passado estão de volta aqui no The Music Coffee Time. Aumente o volume.
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0: Essas são as últimas de hoje, dessa quinta-feira do The Music Coffee Time. Obrigado pelo teu carinho, pela tua audiência. A gente volta amanhã na sexta com mais The Music Coffee Time pra você.
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0: Pois vocês conhecem a graça de nosso Senhor Jesus Cristo, que sendo rico, se fez pobre por amor de vocês, para que por meio de sua pobreza vocês se tornassem ricos. 2 Coríntios 8:9. Olá, ouvinte, somos ricos em Jesus Cristo. Podemos até não ter muita coisa nesta vida aqui na Terra, nesse tempo que aqui estamos vivendo, mas uma coisa é certa: no céu teremos toda a riqueza do Pai. Aliás, o céu, estamos refletindo sobre isso. No céu não terá pecado, amado ouvinte. Imagine uma vida sem a morte, sem a dor, a despedida, a tristeza. Isso é incrível. O que é que nos impede de estarmos bem relacionados com Deus? É o pecado. E já que o céu nos promete um relacionamento certo com Deus, o que é ausente no céu? O pecado. O céu será livre de pecado. Tanto a morte como o pecado serão coisas do passado. Dá para imaginar um mundo sem pecado? Você já fez algo recentemente por causa de pecado? Pelo menos você já reclamou, você se preocupou, você resmungou, guardou quando devia compartilhar, tentou adivinhar e esconder, mas você não fará isso no céu. O pecado já deu vida a milhares de corações quebrados e quebrou milhões de promessas. Seu vício pode ser ligado diretamente ao seu pecado. Sua desconfiança foi causada por pecado, preconceito, roubo, adultério, tudo por causa do pecado. Mas no céu tudo isso acabará. Então, você consegue imaginar um mundo sem pecado? Se puder, você consegue imaginar o céu. Uma terra com todas as suas belezas, as suas maravilhas, esse planeta magnífico sem a morte. Esse lugar maravilhoso aqui que vivemos, sem o roubo, sem o ferimento, sem as doenças, sem a fome, a miséria, sem o mal, é quase isso. Mas é ainda muito melhor, porque será o paraíso verdadeiro, o céu, junto com Deus e Jesus Cristo Salvador. Diante desta perspectiva, certamente, por maior que sejam os nossos problemas, eles se tornam insignificantes. Pense nisso.
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0: Deus querido, Pai Todo-Poderoso, Jesus Cristo, nosso Salvador, por Ele, oramos agora, agradecendo pelo perdão dos nossos pecados. Sim, Pai, perdoa-nos, Senhor. O pecado nos separa de Ti, mas Jesus Cristo nos une. Neste momento apenas declaramos-nos como pecadores, pedimos também Sua compreensão, Pai, Sua graça através do Espírito Santo, Sua companhia ao longo de nossos dias, nos protegendo, nos livrando do mal, das tentações, nos dando o livramento, Pai. Em nome de Jesus. Amém.
2: Que privilégio ter a mesma mão que fez o universo e espalhou as estrelas, escrevendo seu nome no livro da vida. Louve a Deus por isso e declare agora Cristo como seu Senhor e Salvador, buscando a partir daqui o perdão e uma vida correta. Deus alegra-se por todo aquele que assim desejar de todo o coração.

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Um oferecimento! Tete Bibi! 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
0: 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É a Marina Franzinho falando de amor.

0: Essa aqui é na Tassio Lima. Essa não podia ficar de fora não, viu?
1: Que canção é essa?
0: Diferente.
1: Vamos lá.
0: Daqui machuca ele pouco demais.
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0: Oi! Esquina!

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0: Essa aqui é na Brasil Lima! 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
1: Olá, bom dia, quinta-feira, minha gente, quinta-feira é dia de TBT, né? É, tá tudo certo por aí, tudo tranquilo? Eu sou Kleber Salles, estou chegando aqui na nossa rádio com mais uma edição do Manhã Mais Que Demais. É o seu programa, né, que toca sucessos. E, claro, a gente vai encher a sua manhã de sucessos aqui, viu? É, vamos juntos durante as próximas duas horas no nosso Manhã Mais Que Demais. E pra gente começar de maneira positiva a nossa quinta-feira, né? Hoje, 27 de agosto, hein? É, última semana do mês de agosto, hein? Última semana completinha de agosto. Eu quero já passar uma reflexão bem legal para você. Olha, existe uma ideia equivocada de que mudar de opinião é sinal de fraqueza. Mas olha só que interessante. Fraqueza é permanecer preso ao erro apenas para alimentar o orgulho. Quem aprende, cresce. Quem cresce, muda. Quem muda, amplia os próprios horizontes. A sabedoria não consiste em ter sempre razão. Consiste em continuar aprendendo. Permita-se rever conceitos, escutar novas ideias, conhecer outras histórias. Ninguém perde dignidade por admitir que descobriu um caminho melhor. Na verdade, essa talvez seja uma das maiores demonstrações de inteligência e humildade que uma pessoa pode oferecer ao mundo. É interessante, né? Mais um pensamento para você aqui no nosso Manhã Mais Que Demais, para a gente começar muito bem esta super quinta-feira. Bom dia para você e vamos junto, hein? Tamo junto sempre. Eu, você aí do outro lado e a Simone Mendes, que vai cantar agora, né? Vai abrir aqui a nossa manhã de quinta-feira. Canta, Simone!

0: Don't Wait, To It, aqui no nosso Manhã Mais Que Demais com a Crazy Cherries. É, na nossa sequência aqui, Matheus e Cauã passou por aqui também com Cronômetro. É, teve Willing Lane com Wrong Time e a Simone Mendes com Dois Tristes, né? É, bora que bora, hein? Hoje, 27 de agosto, é o dia do psicólogo, em dia também do corretor de imóveis, Dia Mundial dos Lagos, 27 de agosto,
1: né? 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
0: Gustavo Lima.
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0: Bruna Viola, Combate na Madeira, fechando aqui o primeiro bloco do Manhã Mais. Que demais, hein? É, e rolou muita coisa bacana também por aqui. Paralamas do Sucesso, Lanterna dos Afogados, hein? Ah, rapaz, essa música é demais, viu? Daqui a pouco tem outro bloco pra você curtir. Mais uma sequência, já já, pra você que se liga na melhor manhã do seu rádio, hein? Sai daí não, que a gente traz mais sucessos.
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0: coisa linda.
1: Estamos comprometidos aí em guiá-los nessa jornada, hein? Em breve, mais louvores aí que elevam o espírito e fortalecem a sua fé.
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6: Você sabe por que o famoso quadro de Picasso se chama Guernica? Guernica é o nome da primeira cidade bombardeada pelos nazistas durante a Guerra Civil Espanhola. Em 1936, o general Francisco Franco liderou um golpe militar para impedir que a Frente Popular, republicanos, socialistas, comunistas e outros grupos de esquerda assumissem o poder.
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1: Bem-vindos de volta ao nosso É Para Adorar. Espero que tenha aproveitado o intervalo para renovar suas energias. Estamos aqui prontos para mais momentos de inspiração através da música.

0: Estamos comprometidos aí em guiá-los nessa jornada, hein? Em breve, mais louvores aí que levam o espírito e fortalecem a sua fé.
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3: No amistoso nessa quarta-feira, preparatório para o Campeonato Europeu de Vôlei Masculino, as seleções da Itália e Alemanha protagonizaram uma parcial que impressionou pela duração e pelo placar. A Alemanha venceu o primeiro set por 66 a 64, numa disputa que durou 1 hora e 28 minutos, superando o recorde que pertencia ao Campeonato Sul-Coreano de Vôlei Masculino. Em 2013, o Korean Air Jumbos venceu o Russian Cash por 56 a 54 no terceiro set da partida.

Estamos de volta aqui para mais momento de adoração e comunhão através da música. Nos deixa levar pela próxima canção que nos conduzirá ainda mais perto da presença do nosso Criador.

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0: Encerramos aqui mais uma edição do programa É Para Adorar. Que os louvores que ecoam aí hoje continuem a ressoar em seu coração, né? Inspirando e fortalecendo você todos os dias. Até o nosso próximo encontro aqui no programa É Para Adorar. Te vejo lá, hein?
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0: Muito obrigada, São Paulo.
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2: Felipe e Rodrigo, sejam bem-vindos.
3: Que sentimento, rapaz.
2: A honra é nossa.
3: Que moda também.

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4: Você sabia que o bolero é uma dança de origem espanhola com ritmo vibrante e passos elaborados, marcados ao som das castanholas? Bolero também é uma jaqueta curta usada por cima de uma blusa ou um vestido. O modelo provavelmente foi inspirado nos figurinos das apresentações dos boleros.
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0: Pois vocês conhecem a graça de nosso Senhor Jesus Cristo, que sendo rico, se fez pobre por amor de vocês, para que por meio de sua pobreza vocês se tornassem ricos. 2 Coríntios 8:9. Olá, ouvinte, somos ricos em Jesus Cristo. Podemos até não ter muita coisa nesta vida aqui na Terra, nesse tempo que aqui estamos vivendo, mas uma coisa é certa: no céu teremos toda a riqueza do Pai. Aliás, o céu, estamos refletindo sobre isso. No céu não terá pecado, amado ouvinte. Imagine uma vida sem a morte, sem a dor, a despedida, a tristeza. Isso é incrível. O que é que nos impede de estarmos bem relacionados com Deus? É o pecado. E já que o céu nos promete um relacionamento certo com Deus, o que é ausente no céu? O pecado. O céu será livre de pecado. Tanto a morte como o pecado serão coisas do passado. Dá para imaginar um mundo sem pecado? Você já fez algo recentemente por causa de pecado? Pelo menos você já reclamou, você se preocupou, você resmungou, guardou quando devia compartilhar, tentou adivinhar e esconder. Mas você não fará isso no céu. O pecado já deu vida a milhares de corações quebrados e quebrou milhões de promessas. Seu vício pode ser ligado diretamente ao seu pecado. Sua desconfiança foi causada por pecado. Preconceito, roubo, adultério, tudo por causa do pecado. Mas no céu tudo isso acabará. Então, você consegue imaginar um mundo sem pecado? Se puder, você consegue imaginar o céu. Uma terra com todas as suas belezas, as suas maravilhas, esse planeta magnífico sem a morte. Esse lugar maravilhoso aqui que vivemos, sem o roubo, sem o ferimento, sem as doenças, sem a fome, a miséria, sem o mal, é quase isso. Mas é ainda muito melhor, porque será o paraíso verdadeiro, o céu, junto com Deus e Jesus Cristo Salvador. Diante desta perspectiva, certamente, por maior que sejam os nossos problemas, eles se tornam insignificantes. Pense nisso.
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0: Deus querido, Pai Todo-Poderoso, Jesus Cristo, nosso Salvador, por Ele, oramos agora, agradecendo pelo perdão dos nossos pecados. Sim, Pai. Perdoa-nos, Senhor. O pecado nos separa de Ti, mas Jesus Cristo nos une. Neste momento apenas declaramos-nos como pecadores, pedimos também Sua compreensão, Pai, Sua graça através do Espírito Santo, Sua companhia ao longo de nossos dias, nos protegendo, nos livrando do mal, das tentações, nos dando o livramento, Pai. Em nome de Jesus. Amém.
2: Que privilégio ter a mesma mão que fez o universo e espalhou as estrelas, escrevendo seu nome no livro da vida. Louve a Deus por isso e declare agora Cristo como seu Senhor e Salvador, buscando a partir daqui o perdão e uma vida correta. Deus alegra-se por todo aquele que assim desejar de todo o coração.

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0: Pois vocês conhecem a graça de nosso Senhor Jesus Cristo, que sendo rico, se fez pobre por amor de vocês, para que por meio de sua pobreza vocês se tornassem ricos. 2 Coríntios 8:9. Olá, ouvinte, somos ricos em Jesus Cristo. Podemos até não ter muita coisa nesta vida aqui na Terra, nesse tempo que aqui estamos vivendo, mas uma coisa é certa: no céu teremos toda a riqueza do Pai. Aliás, o céu. Estamos refletindo sobre isso. No céu não terá pecado, amado ouvinte. Imagine uma vida sem a morte, sem a dor, a despedida, a tristeza. Isso é incrível. O que é que nos impede de estarmos bem relacionados com Deus? É o pecado. E já que o céu nos promete um relacionamento certo com Deus, o que é ausente no céu? O pecado. O céu será livre de pecado. Tanto a morte como o pecado serão coisas do passado. Dá para imaginar um mundo sem pecado? Você já fez algo recentemente por causa de pecado? Pelo menos você já reclamou, você se preocupou, você resmungou, guardou quando devia compartilhar, tentou adivinhar e esconder, mas você não fará isso no céu. O pecado já deu vida a milhares de corações quebrados e quebrou milhões de promessas. Seu vício pode ser ligado diretamente ao seu pecado. Sua desconfiança foi causada por pecado, preconceito, roubo, adultério, tudo por causa do pecado. Mas no céu tudo isso acabará. Então, você consegue imaginar um mundo sem pecado? Se puder, você consegue imaginar o céu. Uma terra com todas as suas belezas, as suas maravilhas, esse planeta magnífico sem a morte. Esse lugar maravilhoso aqui que vivemos, sem o roubo, sem o ferimento, sem as doenças, sem a fome, a miséria, sem o mal, é quase isso. Mas é ainda muito melhor, porque será o paraíso verdadeiro, o céu, junto com Deus e Jesus Cristo Salvador. Diante desta perspectiva, certamente, por maior que sejam os nossos problemas, eles se tornam insignificantes. Pense nisso.
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2: Uma palavra com o Pai.
0: Deus querido, Pai Todo-Poderoso, Jesus Cristo, nosso Salvador, por Ele, oramos agora, agradecendo pelo perdão dos nossos pecados. Sim, Pai, perdoa-nos, Senhor. O pecado nos separa de Ti, mas Jesus Cristo nos une. Neste momento apenas declaramos-nos como pecadores, pedimos também Sua compreensão, Pai, Sua graça através do Espírito Santo, Sua companhia ao longo de nossos dias, nos protegendo, nos livrando do mal, das tentações, nos dando o livramento, Pai. Em nome de Jesus. Amém.
2: Que privilégio ter a mesma mão que fez o universo e espalhou as estrelas, escrevendo seu nome no livro da vida. Louve a Deus por isso e declare agora Cristo como seu Senhor e Salvador, buscando a partir daqui o perdão e uma vida correta. Deus alegra-se por todo aquele que assim desejar de todo o coração.

0: 11:26.
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3: Opa, chegando nesta quinta-feira aqui na sua rádio preferida, com as mais pedidas da nossa programação. São as 15 mais tocadas, hein? Quero você junto comigo. Bora lá, aumenta o volume.

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0: Não é assim nada.
1: Mistura de três.
2: É, bebê. 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

0: Valeu, Goiânia!
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3: Tamo junto. Tem as 15 e
1: mais. Fechando mais uma sequência aqui na sua rádio preferida das 15 e mais. Quero agradecer a sua companhia, o seu carinho, a sua audiência. E daqui a pouquinho a gente tá de volta com muito mais. Não sai daí, não. Tem as 15
4: e mais. 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
1: Mais tocadas, de volta aqui na programação da sua rádio preferida, as 15 melhores. Obrigado aí pela audiência, hein? Tá com o foninho espetado aí, tá ouvindo a gente, tá no seu carro, no seu trabalho, na sua casa. Valeu pela sintonia. Vamos embora com as 15.

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1: Vamos encerrando a edição desta quinta-feira das 15 mais tocadas aqui na programação da sua rádio, viu? Que legal, o programa foi muito gostoso hoje, foi muito bom estar com você, viu? Dizer que foi muito bom ter a sua audiência e o seu carinho. Um abraço pra todo mundo aí, tchau, tchau!
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3: Meio-dia e 13 minutos.
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6: Sejam bem-vindos. Olá para você. Sejam muito bem-vindos ao Central do Esporte. Aqui o esporte é do começo ao fim. Notícias do seu time do coração, contratações e muito mais a partir de agora. Vem comigo.
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7: O zagueiro Arboleda voltou a treinar normalmente com o elenco do São Paulo. Recuperado de um edema no adutor esquerdo, ele está à disposição do técnico Dorival Júnior para o confronto contra o Red Bull Bragantino, no sábado, pelo Campeonato Brasileiro. Já Caleri continua sendo dúvida para a partida. O atacante se recupera de um entorte no tornozelo esquerdo e fez apenas um trabalho individualizado, sem participar das atividades com os companheiros. A tendência é que ele não esteja disponível contra o Bragantino. Vitor Sá também segue em recuperação, enquanto Luca voltou a correr no gramado após se recuperar de uma fratura na mandíbula.
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7: O Manchester City anunciou a contratação de Ayoub Bouade, de 18 anos. O meio-campista marroquino chega do Lille, da França, após se destacar na Copa do Mundo, e assinou contrato de 5 temporadas com o clube inglês, válido até 2031. Bouade é considerada uma das grandes promessas do futebol marroquino e chamou atenção pelo desempenho em alto nível ainda jovem. A contratação reforça a estratégia do Manchester City de investir em jogadores com potencial de desenvolvimento para os próximos anos.
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7: O São Paulo liberou Enzo Dias dos treinamentos para que o lateral esquerdo procure um novo clube. Aos 30 anos, o argentino não está mais nos planos da comissão técnica e recebeu autorização para buscar uma nova equipe. A decisão faz parte de uma reformulação no elenco do São Paulo. Enzo chegou ao clube vindo do River Plate, mas não conseguiu se firmar entre as principais opções para a posição e agora deve deixar o tricolor. O clube aguarda propostas para definir o futuro do jogador.
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7: Cruzeiro e Atlético Mineiro empataram em 1-1 no Mineirão pelo jogo de ida das quartas de final da Copa do Brasil. O clássico foi bastante equilibrado e teve os dois gols marcados no segundo tempo, deixando a disputa totalmente aberta para o confronto de volta. Com mais de 59 mil torcedores no estádio, o Cruzeiro teve maior volume em boa parte da partida, mas o Atlético Mineiro conseguiu segurar a pressão e saiu de campo com um resultado considerado positivo. Agora, os dois times voltam a se enfrentar no jogo de volta, quando uma vitória simples garante a classificação para a semifinal. Um novo empate leva a decisão para os pênaltis.
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7: O Newcastle anunciou a contratação do meia espanhol Nico González, ex-Manchester City. O jogador chega por cerca de 50 milhões de libras, aproximadamente 337,1 milhões de reais, e assinou um contrato de longo prazo com o clube inglês. Nico González chega para reforçar o meio-campo do Newcastle após as saídas de Sandro Tonali e Bruno Guimarães. Aos 24 anos, o espanhol teve passagem pelo Barcelona e pelo Porto antes de defender o Manchester City. A contratação faz parte de uma janela bastante movimentada do Newcastle, que já investiu mais de 1,5 bilhão de reais em reforços para a temporada.
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7: O Chelsea negocia com o Aston Villa a contratação do goleiro argentino Dibu Martínez, de 33 anos. O jogador foi oferecido ao clube londrino, que avalia a possibilidade de fechar o negócio nesta reta final da janela de transferências. A movimentação acontece porque o técnico Xabi Alonso não estaria satisfeito com o desempenho de Robert Sanchez, titular da equipe. Dibu tem contrato com o Aston Villa até junho de 2029, mas seu futuro no clube ficou incerto após a chegada do goleiro japonês Zion Suzuki. O argentino vem treinando separado do elenco e não foi relacionado para a estreia do Villa na Premier League. Antes do interesse do Chelsea, ele também esteve perto de se transferir para a Juventus, mas a negociação acabou não avançando.
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6: Fique ligado, voltamos já depois do intervalo.
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6: Olá para você. Sejam muito bem-vindos ao Central do Esporte. Aqui o esporte é do começo ao fim. Notícias do seu time do coração, contratações e muito mais a partir de agora. Vem comigo.
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7: O zagueiro Arboleda voltou a treinar normalmente com o elenco do São Paulo. Recuperado de um edema no adutor esquerdo, ele está à disposição do técnico Dorival Júnior para o confronto contra o Red Bull Bragantino, no sábado, pelo Campeonato Brasileiro. Já Caleri continua sendo dúvida para a partida. O atacante se recupera de uma entorte no tornozelo esquerdo e fez apenas um trabalho individualizado, sem participar das atividades com os companheiros. A tendência é que ele não esteja disponível contra o Bragantino. Vitor Sá também segue em recuperação, enquanto Luca voltou a correr no gramado após se recuperar de uma fratura na mandíbula.
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7: O Manchester City anunciou a contratação de Ayoub Bouadi, de 18 anos. O meio-campista marroquino chega do Lille, da França, após se destacar na Copa do Mundo, e assinou contrato de 5 temporadas com o clube inglês, válido até 2031. Bouadi é considerada uma das grandes promessas do futebol marroquino e chamou atenção pelo desempenho em alto nível ainda jovem. A contratação reforça a estratégia do Manchester City de investir em jogadores com potencial de desenvolvimento para os próximos anos.
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7: O São Paulo liberou Enzo Dias dos treinamentos para que o lateral esquerdo procure um novo clube. Aos 30 anos, o argentino não está mais nos planos da comissão técnica e recebeu autorização para buscar uma nova equipe. A decisão faz parte de uma reformulação no elenco do São Paulo. Enzo chegou ao clube vindo do River Plate, mas não conseguiu se firmar entre as principais opções para a posição e agora deve deixar o tricolor. O clube aguarda propostas para definir o futuro do jogador.
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7: Cruzeiro e Atlético Mineiro empataram em 1-1 no Mineirão pelo jogo de ida das quartas de final da Copa do Brasil. O clássico foi bastante equilibrado e teve os 2 gols marcados no segundo tempo, deixando a disputa totalmente aberta para o confronto de volta. Com mais de 59 mil torcedores no estádio, o Cruzeiro teve maior volume em boa parte da partida, mas o Atlético Mineiro conseguiu segurar a pressão e saiu de campo com um resultado considerado positivo. Agora, os dois times voltam a se enfrentar no jogo de volta, quando uma vitória simples garante a classificação para a semifinal. Um novo empate leva a decisão para os pênaltis.
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7: O Newcastle anunciou a contratação do meia espanhol Nico Gonzalez, ex-Manchester City. O jogador chega por cerca de 50 milhões de libras, aproximadamente 337,1 milhões de reais, e assinou um contrato de longo prazo com o clube inglês. Nico Gonzalez chega para reforçar o meio-campo do Newcastle após as saídas de Sandro Tonali e Bruno Guimarães. Aos 24 anos, o espanhol teve passagem pelo Barcelona e pelo Porto antes de defender o Manchester City. A contratação faz parte de uma janela bastante movimentada do Newcastle, que já investiu mais de 1,5 bilhão de reais em reforços para a temporada.
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6: O Chelsea negocia com o Aston Villa a contratação do goleiro argentino Dibu Martínez, de 33 anos. O jogador foi oferecido ao clube londrino, que avalia a possibilidade de fechar o negócio nesta reta final da janela de transferências. A movimentação acontece porque o técnico Xabi Alonso não estaria satisfeito com o desempenho de Robert Sanchez, titular da equipe. Dibu tem contrato com o Aston Villa até junho de 2029, mas seu futuro no clube ficou incerto após a chegada do goleiro japonês Zion Suzuki. O argentino vem treinando separado do elenco e não foi relacionado para a estreia do Villa na Premier League. Antes do interesse do Chelsea, ele também esteve perto de se transferir para a Juventus, mas a negociação acabou não avançando.
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2: Olá, tudo bem? Como é que tá indo a sua quinta-feira? Tudo certinho? Tudo tranquilo? Eu sou o Ronan Oliveira e com muito prazer estou chegando. Vou te acompanhar em mais um Hora Livre. Eu sei que você estava esperando ansiosamente por mais um Hora Livre. Então, sem perda de tempo, a gente já começa com mais sucesso. Um grande sucesso, abrindo aquela sequência que você gosta.
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0: E aí, gostou da nossa programação? A gente fez o melhor para que você ficasse muito bem, se divertisse e curtisse as melhores músicas durante o tempo que passamos juntos. Até a próxima vez. Fui!
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4: Você sabia que as primeiras pessoas de que se tem notícia que comemoravam os aniversários foram os antigos egípcios, por volta do ano 3000 a.C.? Mas apenas a rainha e os homens membros da família real tinham esse privilégio. Os antigos gregos expandiram o conceito. Celebravam o aniversário de todos os homens adultos.
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0: Pois vocês conhecem a graça de nosso Senhor Jesus Cristo, que sendo rico, se fez pobre por amor de vocês, para que por meio de sua pobreza vocês se tornassem ricos. 2 Coríntios 8:9. Olá, ouvinte, somos ricos em Jesus Cristo. Podemos até não ter muita coisa nesta vida aqui na Terra, nesse tempo que aqui estamos vivendo, mas uma coisa é certa: no céu teremos toda a riqueza do Pai. Aliás, o céu, estamos refletindo sobre isso. No céu não terá pecado, amado ouvinte. Imagine uma vida sem a morte, sem a dor, a despedida, a tristeza. Isso é incrível. O que é que nos impede de estarmos bem relacionados com Deus? É o pecado. E já que o céu nos promete um relacionamento certo com Deus, o que é ausente no céu? O pecado. O céu será livre de pecado. Tanto a morte como o pecado serão coisas do passado. Dá para imaginar um mundo sem pecado? Você já fez algo recentemente por causa de pecado? Pelo menos você já reclamou, você se preocupou, você resmungou, guardou quando devia compartilhar, tentou adivinhar e esconder, mas você não fará isso no céu. O pecado já deu vida a milhares de corações quebrados e quebrou milhões de promessas. Seu vício pode ser ligado diretamente ao seu pecado. Sua desconfiança foi causada por pecado, preconceito, roubo, adultério, tudo por causa do pecado. Mas no céu tudo isso acabará. Então, você consegue imaginar um mundo sem pecado? Se puder, você consegue imaginar o céu. Uma terra com todas as suas belezas, as suas maravilhas, esse planeta magnífico sem a morte. Esse lugar maravilhoso aqui que vivemos, sem o roubo, sem o ferimento, sem as doenças, sem a fome, a miséria, sem o mal, é quase isso. Mas é ainda muito melhor, porque será o paraíso verdadeiro, o céu, junto com Deus e Jesus Cristo Salvador. Diante desta perspectiva, certamente, por maior que sejam os nossos problemas, eles se tornam insignificantes. Pense nisso.
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0: Deus querido, Pai Todo-Poderoso, Jesus Cristo, nosso Salvador, por Ele, oramos agora, agradecendo pelo perdão dos nossos pecados. Sim, Pai, perdoa-nos, Senhor. O pecado nos separa de Ti, mas Jesus Cristo nos une. Neste momento apenas declaramos-nos como pecadores, pedimos também Sua compreensão, Pai, Sua graça através do Espírito Santo, Sua companhia ao longo de nossos dias, nos protegendo, nos livrando do mal, das tentações, nos dando livramento, Pai. Em nome de Jesus. Amém.
2: Que privilégio ter a mesma mão que fez o universo e espalhou as estrelas, escrevendo seu nome no livro da vida. Louve a Deus por isso e declare agora Cristo como seu Senhor e Salvador, buscando a partir daqui o perdão e uma vida correta. Deus alegra-se por todo aquele que assim desejar de todo o coração.

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3: Você sabia que o café não é originário do Brasil? As primeiras mudas e sementes chegaram no Brasil no século XVIII, trazidas da Guiana Francesa por um oficial português. No começo do século XIX, ganhou interesse dos grandes proprietários, graças ao aumento do consumo na Europa e nos Estados Unidos. Na década de 50, o café ainda representava mais da metade das exportações brasileiras, e o Brasil era o maior produtor mundial. Hoje, é o segundo, atrás da Colômbia.
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8: Oi, gente! Chegando nessa delícia de quinta-feira, tudo ótimo? Muito prazer, eu sou o Cauê. E a partir de agora tem o nosso Mandou Bem, né? Onde você pede, a gente toca. É só sucesso, é só alegria. Pra começar muito bem a nossa delícia de quinta-feira...
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0: Vivi deixou na temporada.
1: Obrigado!
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1: Super sequência feita pelo nosso ouvinte. Obrigado, gente. Já já tem mais aqui no Mandou Bem.
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3: 13 horas e 40 minutos. 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
4: Oi, turma! E aí, tudo bem por aí? Por aqui, tudo maravilha! Muito prazer, eu sou o Silva Júnior, mas pode me chamar de seu amigo. A partir de agora, eu comando mais uma edição do Giro Astral e as previsões para o seu signo. Ótima quinta-feira pra ti! Hoje é 27 de agosto e, claro, bora começar o nosso giro. E Áries é a primeira previsão. Alô, Ariana e Ariana! Hoje, você estará bastante mergulhado em seus pensamentos e sonhos, com boas condições para avançar nessa quinta nas suas realizações. Só tome cuidado para não se desgastar mais do que deveria. O excesso de esforço pode trazer cansaço e acabar derrubando seu ritmo. Faça uma pausa e aproveite alguns momentos sozinho para recarregar as energias. Número da sorte é 22. Alô, Touro, chegou a sua vez. Já no comecinho do giro. Não tente seguir em várias direções ao mesmo tempo. Antes de agir, organize sua lista de prioridades e defina melhor onde colocar sua atenção. Sua energia também precisa ser canalizada por meio de alguma atividade física. Este pode ser um ótimo momento para começar um esporte de resistência. Número da sorte é o 8, Touro. E para fechar esse primeiro bloco, vamos com Gêmeos. Hoje, você estará em plena posse das suas capacidades, com muito otimismo e alegria de viver. Sua vitalidade estará forte e poderá ser percebida pelas pessoas ao seu redor. Só tome cuidado para não deixar que os outros consumam toda essa energia. Preserve também seu esforço, seu espaço e sua liberdade. Número da sorte 29, Gêmeos. Esse foi o primeiro bloco apenas do Giro Astral. Tem muita previsão para você hoje aqui. Daqui a pouco eu volto com Câncer, Leão e Virgem.
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1: Estamos de volta, gente, com o Mandou Bem, a playlist que é feita por você. Vamos de música!
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0: você que tá ligado, participando. Obrigado pelo carinho. Já já tem mais. Vai mandando bem aí.
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0: Muito bem, estamos de volta com o Mandou Bem. Seu pedido musical aqui pede passagem.
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1: Tamo junto, Bruno. 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
0: Demais, lindo demais.

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1: Mandou bem, você ouvindo bem a nossa programação, fechando com chave de ouro nesta quinta-feira. Olha, eu tô indo embora, mas eu volto, né? Amanhã, sexta-feira, final de semana, estaremos aqui na nossa rádio, beleza? Um bom restinho de quinta pra vocês e até amanhã. Valeu, tchau! 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
3: Muito bem, voltamos com mais um bloco do nosso Giro Astral e as previsões para o seu signo. Agora é hora de Câncer, Leão e Virgem. Para a gente começar o bloco, vamos com Câncer. Sua bondade pode trazer sorte e a vida tende a devolver aquilo que você oferece de bom. Ao mesmo tempo, existe uma necessidade de quebrar um pouco a rotina, Câncer. Passeios, espetáculos e outros momentos de distração podem ajudar e muito. No fundo, é justamente desse tipo de mudança que você está precisando. Número da sorte é 16. Alô, Leão, fera! Hoje você estará sem freios para avançar em direção aos seus objetivos. Aproveite essa disposição para enfrentar aquilo que parece mais difícil. Você costuma fazer muito pelos outros, mas também precisa reservar algumas pausas para si. Evite exigir demais das suas reservas de energia para não chegar ao esgotamento. Olha, hein? Número da sorte 31. Alô, Virgem! Suas emoções mais leves e sua sociabilidade ajudam a ampliar suas conexões. O momento favorece relações com mais qualidade e boas trocas ao seu redor. Só não deixe o relaxamento virar descuido na rotina. Seu sistema ósseo está pedindo mais atenção e fortalecimento. Número da sorte é o 4. Gente, no próximo bloco, daqui a pouquinho, tem previsões para Libra, Escorpião e Sagitário. Então segura, esse é o nosso Giro Astral.
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4: 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Essencial para o agronegócio.
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7: Oi, quinta-feira, bora lá, quinta-feira, estamos juntos em mais um encontro maravilhoso no nosso Mixtape. Eu sou o Fernando Marinho, é um prazer estar contigo, muitas coisas boas por aí, viu? Olha, aquela quinta-feira produtiva, otimista, maravilhosa pra gente, é só aqui no nosso
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7: com muita música pra embalar o nosso encontro.
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7: O melhor mix pra você que não abre mão de muita música. E pra começar por aqui temos Mari Fernandes e o Iguinho e Lulinha. Tá valendo!

Beleza pura, audiência total, muita música envolvida pra você que não abre mão de muita música mesmo, porque aqui é uma atrás da outra. Segura que lá vem mais sucesso por aí, esse é o Mixtape, eu sou o Fernando, tô contigo, bem-vindo, bem-vinda, fica à vontade que por aqui é sucesso.

0: Duda!
1: E Guilherme Venu! Obrigado, gente.
2: Obrigado, gente.
3: Senhoras e senhores, uma salva de palmas para Guilherme Venuto.
0: Muito obrigado.

0: Joga a mão pra cima e faz barulho aí, Fortaleza, por gentileza, vai.
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0: aí, tá curtindo? Então segura mais, segura um pouquinho que daqui a pouco a gente volta logo após o break. É Rapidex. VaptVupt, a gente volta trazendo muito mais. A nossa playlist continua na sequência. Segura! 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
0: Simbora, simbora, tamo de volta por aqui com o nosso mixtape. Muita música envolvida e você com a gente, que daí fica tudo muito melhor. Eu sou Fernando Marinho, bem-vindo, bem-vinda. Bora junto e misturado aqui, tá valendo e a música continua. Bora musicalizar. Turma do Pagode, MC Dom Juan. Tudo junto e misturado, daquele jeito.

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0: Mari Fernandes, uma salva de palmas, galera. Mari.
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2: Que beleza, mixtape está no ar, audiência total com você, ouvinte, em qualquer lugar, valeu a carona, boa folga para você que tá de boa, está de pernas pro ar, para quem tá trabalhando agora, bom trabalho, simbora, simbora, musicalizar essa nossa programação, show de bola. Chega junto que tem mais sucesso.
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0: Fala em chama.

0: Esse é o mix dele que você tá ouvindo, com muita música envolvida uma atrás da outra. A ordem aqui é tocar sucesso, tocar muita música. E a gente faz isso pra você, viu? Então chega junto, daqui a pouquinho a gente volta trazendo muito mais, logo após o break. É rapidão. 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
3: Alô você! Já estamos de volta com mais um bloco do nosso Giro Astral desta quinta-feira, já quase final de semana, né? Dá uma seguradinha que ele tá a caminho, tá tudo encaminhado. Agora tem Libra, Escorpião e Sagitário por aqui. Pra começar o bloco, alô Libra! Uma conversa delicada está se aproximando. Este é o momento de colocar as cartas na mesa, libriano, e enfrentar de vez os seus medos. Sua forma física estará muito boa e ajuda você a encarar o dia com disposição. Só evite exagerar e exigir do corpo mais do que ele pode oferecer. Número da sorte é o 19. Tem Escorpião por aqui. Os desencontros entre aquilo que você sonha e a realidade pode mexer com o seu humor, viu? Procure não deixar que esse incômodo recaia sobre pessoas que não têm relação com o problema. Priorize momentos de relaxamento e preserve suas forças, viu, Escorpião? Nas próximas semanas você vai precisar dessa energia de base. Número da sorte pra você é o 11. E pra encerrar este bloco, vamos com Sagitário. Você estará certo em não se deixar intimidar por pessoas que criticam ou demonstram inveja. Olha, evite concentrar sua atenção apenas em tudo aquilo que ainda precisa fazer. Procure também reservar um tempo para cuidar de si. Uma sessão de balneoterapia, já ouviu falar? Balneoterapia pode ser uma ótima ideia, uma excelente opção para esse momento. Número da sorte 26, ô Sagitário. E daqui a pouco eu volto com a reta final, último bloco destacando Capricórnio, Aquário e Peixes.

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0: Pois vocês conhecem a graça de nosso Senhor Jesus Cristo, que sendo rico, se fez pobre por amor de vocês, para que por meio de sua pobreza vocês se tornassem ricos. 2 Coríntios 8:9. Olá, ouvinte, somos ricos em Jesus Cristo. Podemos até não ter muita coisa nesta vida aqui na Terra, nesse tempo que aqui estamos vivendo, mas uma coisa é certa: no céu teremos toda a riqueza do Pai. Aliás, o céu, estamos refletindo sobre isso. No céu não terá pecado, amado ouvinte. Imagine uma vida sem a morte, sem a dor, a despedida, a tristeza. Isso é incrível. O que é que nos impede de estarmos bem relacionados com Deus? É o pecado. E já que o céu nos promete um relacionamento certo com Deus, o que é ausente no céu? O pecado. O céu será livre de pecado. Tanto a morte como o pecado serão coisas do passado. Dá para imaginar um mundo sem pecado? Você já fez algo recentemente por causa de pecado? Pelo menos você já reclamou, você se preocupou, você resmungou, guardou quando devia compartilhar, tentou adivinhar e esconder, mas você não fará isso no céu. O pecado já deu vida a milhares de corações quebrados e quebrou milhões de promessas. Seu vício pode ser ligado diretamente ao seu pecado. Sua desconfiança foi causada por pecado, preconceito, roubo, adultério, tudo por causa do pecado. Mas no céu tudo isso acabará. Então, você consegue imaginar um mundo sem pecado? Se puder, você consegue imaginar o céu. Uma terra com todas as suas belezas, as suas maravilhas, esse planeta magnífico sem a morte. Esse lugar maravilhoso aqui que vivemos, sem o roubo, sem o ferimento, sem as doenças, sem a fome, a miséria, sem o mal, é quase isso. Mas é ainda muito melhor, porque será o paraíso verdadeiro, o céu, junto com Deus e Jesus Cristo Salvador. Diante desta perspectiva, certamente, por maior que sejam os nossos problemas, eles se tornam insignificantes. Pense nisso.
1: Momento Fé no Criador.
2: Uma palavra com o Pai.
0: Deus querido, Pai Todo-Poderoso, Jesus Cristo, nosso Salvador, por Ele, oramos agora, agradecendo pelo perdão dos nossos pecados. Sim, Pai, perdoa-nos, Senhor. O pecado nos separa de Ti, mas Jesus Cristo nos une. Neste momento apenas declaramos-nos como pecadores, pedimos também Sua compreensão, Pai, Sua graça através do Espírito Santo, Sua companhia ao longo de nossos dias, nos protegendo, nos livrando do mal, das tentações, nos dando o livramento, Pai. Em nome de Jesus. Amém.
2: Que privilégio ter a mesma mão que fez o universo e espalhou as estrelas, escrevendo seu nome no livro da vida. Louve a Deus por isso e declare agora Cristo como seu Senhor e Salvador, buscando a partir daqui o perdão e uma vida correta. Deus alegra-se por todo aquele que assim desejar de todo o coração.

0: Oba, oba! Tamo de volta por aqui, eu sou o Fernando Marinho e vamos seguindo musicalizando! Oh, beleza ter você aqui com a gente na rádio, ouvindo o melhor mix pra você que não abre mão de muita música envolvida. E pra dar sequência na vibe positiva, bacana, gostosa, daquele jeito que a gente adora. Tem mais sucesso por aí porque a música não pode parar, viu? O lema é esse, é uma atrás da outra. Naldo Bene e Vitinho.
1: Yeah.

0: gostou, uma salva de palmas pra Simone Mendes. Meu amor, muito obrigado por participar da minha mistura.
1: Muita música, muita alegria, muita descontração, tudo junto e misturado aqui nessa playlist que incrementa aí, viu? Valeu! Bom demais saber que você tá junto com a gente e tem mais sucesso. Tem muito mais na audiência número 1 do seu rádio.

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1: Oba, oba! Só coisa boa pra você aqui no nosso mixtape. Que bacana, rapaz. Esse é o nosso musical do dia aqui junto com você na rádio. Valeu, você que sempre nos escolhe aí pra estar seguindo com você no trabalho, tá em casa, tá de boas, tá relaxando, tá viajando. Boa viagem e a gente vai junto, viu? Obrigado pela carona. E daqui a pouco a gente volta trazendo muito mais no mixtape.
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3: 15 horas e 48 minutos.
1: Voltamos de volta por aqui com muita música. Você tá ouvindo o Mixtape, eu sou o Fernando Marinho e é um prazerzão estar dividindo contigo essa programação, viu? Pra dar sequência por aqui, Polo e o Sorriso Maroto. Bora curtir, bora!

0: isso.
1: Seja bem-vindo ao nosso pagodinho de volta, Léo Santana.
0: Faz muito barulho pra Thiaguinho aí, Rio!
2: E tem tudo de bom e de melhor pra você aqui, e é o que a gente deseja aí, tá? Onde quer que você esteja, tudo de melhor sempre pra você, pra sua vida, pra toda a sua família, pra turma do coração, a roda de amigos aí, valeu, ó! Beijão pra todo mundo, eu sou o Fernando Marinho e a gente vai se entendendo assim, musicalizando aqui esse pedacinho de programação muito massa com você, mas é claro, então fica à vontade pra aumentar o volume, dar aquele gás no volume, tá aí curtindo junto com a gente, no trabalho, tá em casa, tá viajando, tá só de boas? Simbora, que tem mais aí, você tá no lugar certo, fica à vontade.

0: belezura ter você aqui com a gente. Obrigado, tá? O prestígio da sua audiência em qualquer lugar do Brasil, ouvindo a rádio. Que bom, de verdade. Então fica bem, se cuida por aí. A gente se vê. Estamos ficando por aqui, tá? Mas a gente se vê no próximo Mixtape. Beijo, fica bem, fica com Deus, até mais.
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Rapaziada, tudo na Santa Paz por aí? Quero você com a gente nesta quinta-feira a partir de agora para ouvir o nosso Nostalgia. Você vai recordar os bons e velhos tempos aqui na sua rádio preferida com um montão de música boa. Muito sucesso para você. É o Nostalgia que está no ar.

0: foi maravilhosa aqui na sua rádio preferida. Com essa música linda, a gente vai fechando o nosso Nostalgia Edição de hoje, viu? Quero agradecer demais o seu carinho, a sua companhia, a sua audiência. Foi muito bom estar ao seu lado. O programa hoje foi sensacional, viu? A qualquer momento a gente se fala. Até a próxima!
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0: Pois vocês conhecem a graça de nosso Senhor Jesus Cristo, que sendo rico, se fez pobre por amor de vocês, para que por meio de sua pobreza vocês se tornassem ricos. 2 Coríntios 8:9. Olá, ouvinte, somos ricos em Jesus Cristo. Podemos até não ter muita coisa nesta vida aqui na Terra, nesse tempo que aqui estamos vivendo, mas uma coisa é certa: no céu teremos toda a riqueza do Pai. Aliás, o céu, estamos refletindo sobre isso. No céu não terá pecado, amado ouvinte. Imagine uma vida sem a morte, sem a dor, a despedida, a tristeza. Isso é incrível. O que é que nos impede de estarmos bem relacionados com Deus? É o pecado. E já que o céu nos promete um relacionamento certo com Deus, o que é ausente no céu? O pecado. O céu será livre de pecado. Tanto a morte como o pecado serão coisas do passado. Dá para imaginar um mundo sem pecado? Você já fez algo recentemente por causa de pecado? Pelo menos você já reclamou, você se preocupou, você resmungou, guardou quando devia compartilhar, tentou adivinhar e esconder, mas você não fará isso no céu. O pecado já deu vida a milhares de corações quebrados e quebrou milhões de promessas. Seu vício pode ser ligado diretamente ao seu pecado. Sua desconfiança foi causada por pecado, preconceito, roubo, adultério, tudo por causa do pecado. Mas no céu tudo isso acabará. Então, você consegue imaginar um mundo sem pecado? Se puder, você consegue imaginar o céu. Uma terra com todas as suas belezas, as suas maravilhas, esse planeta magnífico sem a morte. Esse lugar maravilhoso aqui que vivemos, sem o roubo, sem o ferimento, sem as doenças, sem a fome, a miséria, sem o mal, é quase isso. Mas é ainda muito melhor, porque será o paraíso verdadeiro, o céu, junto com Deus e Jesus Cristo Salvador. Diante desta perspectiva, certamente, por maior que sejam os nossos problemas, eles se tornam insignificantes. Pense nisso.
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2: Uma palavra com o Pai.
0: Deus querido, Pai Todo-Poderoso, Jesus Cristo, nosso Salvador, por Ele, oramos agora, agradecendo pelo perdão dos nossos pecados. Sim, Pai, perdoa-nos, Senhor. O pecado nos separa de Ti, mas Jesus Cristo nos une. Neste momento apenas declaramos-nos como pecadores, pedimos também Sua compreensão, Pai, Sua graça através do Espírito Santo, Sua companhia ao longo de nossos dias, nos protegendo, nos livrando do mal, das tentações, nos dando o livramento, Pai. Em nome de Jesus. Amém.
2: Que privilégio ter a mesma mão que fez o universo e espalhou as estrelas, escrevendo seu nome no livro da vida. Louve a Deus por isso e declare agora Cristo como seu Senhor e Salvador, buscando a partir daqui o perdão e uma vida correta. Deus alegra-se por todo aquele que assim desejar de todo o coração.

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2: Bom dia! Olá, bom dia, quinta-feira, minha gente, quinta-feira, dia de TBT, né? É, tá tudo certo por aí, tudo tranquilo? Eu sou Kleber Salles, tô chegando aqui na nossa rádio com mais uma edição do Manhã Mais Que Demais. É o seu programa, né, que toca sucessos. E, claro, a gente vai encher a sua manhã de sucessos aqui, viu? É, vamos juntos durante as próximas duas horas no nosso Manhã Mais Que Demais. E pra gente começar de maneira positiva a nossa quinta-feira, né? Hoje, 27 de agosto, hein? É, última semana do mês de agosto, hein? Última semana completinha de agosto. Eu quero já passar uma reflexão bem legal para você. Olha, existe uma ideia equivocada de que mudar de opinião é sinal de fraqueza. Mas olha só que interessante. Fraqueza é permanecer preso ao erro apenas para alimentar o orgulho. Quem aprende, cresce. Quem cresce, muda. Quem muda, amplia os próprios horizontes. A sabedoria não consiste em ter sempre razão. Consiste em continuar aprendendo. Permita-se rever conceitos, escutar novas ideias, conhecer outras histórias. Ninguém perde dignidade por admitir que descobriu um caminho melhor. Na verdade, essa talvez seja uma das maiores demonstrações de inteligência e humildade que uma pessoa pode oferecer ao mundo. É interessante, né? Mais um pensamento para você aqui no nosso Manhã Mais Que Demais, para a gente começar muito bem esta super quinta-feira. Bom dia para você, e vamos junto, hein? Tamo junto sempre. Eu, você aí do outro lado e a Simone Mendes, que vai cantar agora, né? Vai abrir aqui a nossa manhã de quinta-feira. Canta, Simone!

0: Don't Wait, To Wait, aqui no nosso Manhã Mais Que Demais com a Crazy Cherries. É, na nossa sequência aqui, Matheus e Cauã passou por aqui também com Cronômetro. É, teve Willing Lane com Wrong Time e a Simone Mendes com Dois Tristes, né? É, bora que bora, hein? Hoje, 27 de agosto, é o dia do psicólogo, em dia também do corretor de imóveis, Dia Mundial dos Lagos, 27 de agosto, né?
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0: Gustavo Lima.
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1: Essa moda é boa demais, hein?

0: Bruna Viola, Combate na Madeira, fechando aqui o primeiro bloco do Manhã Mais Que Demais, hein? É, e rolou muita coisa bacana também por aqui. Paralamas do Sucesso, Lanterna dos Afogados, hein? Ah, rapaz, essa música é demais, viu? Daqui a pouco tem outro bloco pra você curtir, mais uma sequência, já já, pra você que se liga na melhor manhã do seu rádio, hein? Sai daí não, que a gente traz mais sucessos.
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0: Isso mesmo, hein? Manhã Mais Que Demais de volta por aqui na programação desta quinta-feira. Mandando aquele abraço aí para todos os motoristas de aplicativo, né? Para todos os motoristas, todos os caminhoneiros, galera que tá na estrada. É, cuidado na estrada aí, viu, companheiro, companheira? E você que tá ligado em casa, tá no trabalho, vamos juntos, né? Nessa rotina aí, na pegada, na animação aí da nossa manhã, que com certeza vai dar bom, hein? Vai dar bom. E ela tá de volta aqui no Manhã Mais Que Demais. Simone Mendes, Me Ama ou Me Larga?

Aí o Luan Santana com Deus é muito bom aqui no Manhã Mais Que Demais, sucesso de 2023. Isabela Taviani com Medo da Chuva e Chapel Room Good Look Baby, som de 2024, né, que rolou aqui também na nossa manhã de quinta-feira. Vamos seguindo com mais, hein? Tem mais que demais músicas aqui na nossa manhã para você que se liga aqui na programação número 1 do seu rádio. Jonas Brothers.

0: Goiânia!
1: Nunca foi!
0: Jorge Matheus!
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1: Stephanie Gabriele aqui no Manhã Mais Que Demais, toque de mágica. E se quiser, fechando mais um bloco e fechando a primeira hora aqui do nosso programa, né? São 2 horas de sonzeira, 2 horas de sucesso pra você aqui. E já já eu trago mais músicas pra você que curte o nosso Manhã Mais Que Demais, hein? Tá em casa, tá no trabalho, tá no carro, seja bem-vindo sempre, viu?
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3: 18 horas e 4 minutos.
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O tênis brasileiro não terá representantes nas chaves principais dos torneios de simples do US Open nesse ano, algo que não acontecia desde 2015.

0: 2018. O único brasileiro que ainda estava na disputa do qualifying, Thiago Wild, foi eliminado nessa quarta-feira pelo norte-americano Mackenzie McDonald em duplo 6-4. Lembrando que João Fonseca, que seria a cabeça de chave, desistiu do US Open por não ter se recuperado de um problema no abdômen.
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4: E é nesse clima da quinta-feira que a gente vai continuando aqui com o nosso Manhã Mais Que Demais, hein? Pra galera que sintoniza a melhor do rádio, a gente vai trazendo mais sucessos por aqui no nosso Manhã Mais Que Demais, hein? Nesse bloco agora tem o Obmé e Dan Cândido e Matheus e Rayane Rafaela. Vou falar direitinho aqui. Obmé e Dan Cândido e Matheus e Rayane Rafaela. Agora sim, para de me dar moral. É o primeiro som aqui do nosso terceiro bloco de hoje do Manhã Mais Que Demais.
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6: Rayane Rafaela.

0: Gustavo.
1: Que honra, viu? Obrigado.
0: É nóis, obrigada.
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0: É o Gustavo Embaixador Lima, aqui no nosso Manhã Mais Que Demais, morar nesse motel. É. Teve MC Ariel Alok, DJ WMC Davi, MC Rian SP Salvador da Rima e por aí vai, né? É, o que mais que teve aqui? Teve muito mais por aqui. Teve Jorge Matheus também com Cantada Boba. E a gente vai seguindo agora com Lauana Prado, é isso, produção? Lauana Prado e Simone Mendes, né? Saudade Burra!
1: Essa aqui é mais bruta que os pés da mula, viu?
0: Ah, ô, trem!

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0: Grupo Menos é Mais aqui no nosso Manhã Mais Que Demais, com um tempo de alegria. Não, tempo de alegria é o que tocou com a Ivete Sangalo, né? Essa aqui é Brindaí, né? Tempo de alegria com Ivete, a Veveta, marcou presença também por aqui no nosso Manhã Mais Que Demais. Ó, daqui a pouco tem o último bloco, gente. Tem a reta final aqui da nossa programação de hoje, viu? Então, se liga aqui, porque já já tem mais, hein?
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4: 18 horas e 36 minutos.
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0: É a sua rádio o tempo todo, tocando as melhores músicas, né? Vamos que vamos, gente. Agora vamos com o som do Traia Véia no nosso Manhã Mais Que Demais, o lugar mais triste do mundo. Não é aqui no Manhã Mais Que Demais, pode ter certeza, viu? E na sequência vamos com Gil Glaze, Joe Taylor, Love Me When Gone, aqui na programação do Manhã Mais Que Demais. As nacionais e as internacionais marcando presença por aqui na nossa manhã de quinta-feira, hein?

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Simone Mendes com Erro Gostoso aqui no Manhã Mais Que Demais desta super quinta-feira. Teve também o Daniel com Evidência, sucesso de 2003, né? Quando o Daniel estava completando quantos anos? 30, né? 30 anos de carreira. 30 anos não, né? 20 anos de carreira. Esse ano ele completou 40, né, rapaz? É, o tempo passa, viu? Ana Castela, a boiadeira, que tá aí arrebentando a boca do balão, né? É, foi um dos grandes destaques aí da Festa de Barretos 2026. E ela canta, Solteiro Forçado.

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0: Wesley Safadão e Natanzinho Lima, Mentira Estampada. Fechando aqui o Manhã Mais Que Demais, esse programaço, rapaz. Sensacional programaço desta quinta-feira, né, gente? Um abraço para todo mundo, fiquem com Deus. A gente se encontra aqui amanhã na nossa Manhã do Rádio, tá bom? Fique muito bem acompanhado. Já já tem mais músicas, já já tem mais atrações por aqui, viu? Um abraço aqui do seu amigo KS Kleber Salles. Até lá, tchau, tchau.
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Nostalgia. Segundo o dicionário, saudades de algo, de um estado, de uma forma de existência que deixou de ter. Desejo de voltar.

moçada, tudo na Santa Paz por aí? Quero você com a gente nesta quinta-feira a partir de agora para ouvir o nosso Nostalgia. Você vai recordar os bons e velhos tempos aqui na sua rádio preferida com um montão de música boa. Muito sucesso para você. É o Nostalgia que está no ar a

0: maravilhosa aqui na sua rádio preferida. Com essa música linda, a gente vai fechando o nosso Nostalgia Edição de hoje, viu? Quero agradecer demais o seu carinho, a sua companhia, a sua audiência. Foi muito bom estar ao seu lado. O programa hoje foi sensacional, viu? A qualquer momento a gente se fala. Até a próxima!
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2: Oba! Estamos de volta! Que pena que é a reta final! Último bloco do Giro Astral desta quinta-feira está no ar. E agora comigo você confere previsões para Capricórnio, Aquário e Peixes. A gente começa com você, Caprica. Sua intuição vai ajudar você a superar um problema importante. Você estará decidido a agir da maneira certa e terá boas condições para seguir nessa direção. O principal desafio será não permitir que os medos dominem os seus pensamentos, tá bom, cara? Ao conseguir silenciá-los, sua energia mental ficará muito mais equilibrada. Número da sorte é o 6. Alô, Aquário, chega mais! Os esforços feitos no dia anterior deixam seu astral mais leve e trazem uma sensação de satisfação consigo mesmo. Agora é importante diminuir um pouco o ritmo das tarefas em casa. Veja suas prioridades e evite querer resolver tudo de uma vez só. Concentre-se naquilo que realmente consegue fazer. Neste momento, número da sorte 24. Alô, Peixes! Último signo do zodíaco, última previsão. Você vai conseguir se fazer ouvir e principalmente defender seus interesses para restabelecer o equilíbrio. Sua energia também estará mais forte hoje, quinta. Ao mesmo tempo, cresce a sua necessidade de liberdade e de ter mais espaço para si, é bom, né? Respeitar essa necessidade será importante para afastar o estresse. Número da sorte é o 13, Peixes! E o nosso Giro Astral de hoje, quinta, vai ficando por aqui. Mas amanhã é sexta, comecinho de final de semana. E claro que eu bato o cartão aqui trazendo as previsões para o seu signo. Grande abraço, fiquem todos com Deus, ótima quinta e até amanhã.
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6: Alô, minha gente, quinta-feira. E aí, curte pagode, curte samba, curte remeleixo, curte bastante coisa boa nessa pegada aí. Eu, Kleber Salles, já tô chegando pra trazer o pagodaço aí pra você, pra levar até você, né, o nosso pagodaço, deixando a sua quinta-feira bem mais animada. Tenho certeza que você vai curtir. Se você não curte, ouve um pouquinho aí pra se contagiar também, porque é um ritmo que alegra o povão, que deixa todo mundo feliz da vida, e a gente vai curtir muito o nosso pagodaço a partir de agora. A primeirinha de hoje é essa daqui.

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2: Acabou.
3: Por que acabou, Santana?
2: Acabou porque ela se foi.
3: Foi embora,
2: levou
3: meu
2: tudo.
3: Deus.
2: Vamos cantar Se Foi. Grupo No Sigilo, Davi Quaresma. Nosso irmão, bora.

0: palma aí, se foi!
1: Ó, moleque!
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3: Oi, Marcelo! Que legal, hein? Muito bom, muito bom! Mas o vovô é Francisco Peixoto mesmo. E a minha avó, minha mãe era Angelina Gomes. Sua avó, Angelina Gomes.

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1: E aí, tá curtindo bastante? Tá curtindo o nosso pagodaço? Tá requebrando, mexendo o esqueleto? Ó, uma parada rapidinha só pra você tomar uma aguinha, mas eu volto já já com mais músicas. Não sai daí!
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5: A diretoria do Flamengo comunicou aos representantes de Everton Cebolinha que aceita liberar o atacante de graça nesta janela de transferências. Cebolinha tem contrato com o rubro-negro até o final desse ano. Dizem que o jogador tem preferência em jogar num clube europeu.
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1: É, falei que a gente voltava rapidinho, né? Pagodaço de volta com o melhor do samba e pagode pra você. Aumente o volume, é mais uma sequência chegando aqui, ó.
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0: Então, galera, todo show que a gente faz, tem uma música que a gente gosta de cantar ela uma, duas, três, quatro vezes no show. E eu queria saber se vocês autorizam a gente cantar Complicado mais uma vez. A gente pode cantar Complicado mais uma vez? Então eu queria pedir a todos vocês que cantassem bem alto, bem alto, bem alto, pra gente fazer esse vídeo rodar o Brasil amanhã, pode ser? Posso contar com vocês? Vamos nessa então? Complicado.
1: Lodacato! Vamos cantar.

0: Faz muito barulho pra essa mulher, gente!
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1: Esse é o nosso pagodaço pra finalizar mais uma sequência aqui. Essa música aí é show, hein? Daqui a pouquinho tem mais sucessos. As melhores você confere com a gente no pagodaço pra você fazer aquela swingueira com a gente aqui. Eita, nós!
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3: 20 horas e 37 minutos.
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5: Nosso mestre Gilberto Gil está prestes a receber uma honraria de peso. A Universidade de São Paulo, a renomada USP, aprovou a concessão do título de doutor honoris causa ao cantor, compositor e músico. É um reconhecimento merecido para uma das maiores personalidades da cultura brasileira dos séculos 20 e 21. A entrega da honraria ainda terá data definida pela universidade, mas a notícia já está dando o que falar. Além de Gil, a fotógrafa e ativista Cláudia Andujar também será agraciada, mostrando que a arte e a luta por direitos humanos estão em alta.
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1: E já estamos de volta aqui com o nosso pagodaço e você vai curtir esse som aqui, ó. Escuta aí!
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1: Coisa linda.

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2: Tiago, bora pra ele. Ah, me doeu. Eu acho que não, cara, mas... Não acredito, cara, a gente é parceiro dele. Vamos lá, né? Pezinho, ó.

0: me abençoando com a relação, meu Deus. Valeu.
1: Aí sim, hein?
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0: Obrigado.
1: Fechando mais uma super sequência aqui do nosso Pagodaço. Gente, valeu a sua audiência, valeu demais a sua companhia. Foi maravilhótimo, viu? Estar junto com você aqui no nosso programa. E amanhã tem mais. Amanhã eu volto para trazer mais swingueira, mais pagodeira aqui no nosso Pagodaço. Aço, aço. Um abraço e até amanhã. Tchau, tchau, hein?
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0: Vem com tudo, tá começando mais um Top 10 do dia. Aumenta aí o som, tá chegando a 10ª campeã de hoje.
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